Se colonização é benefício, amante, corrente, chicote, guia, valor, prosperidade, nação de sangue, dor, racialização, imperialismo, na nome de civilização.